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0: São 7 horas.
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1: Bom dia. Boa quarta-feira.
2: Os dias da história. Um acontecimento histórico por cada um dos 365 dias do ano. Os dias da história. Uma compilação de Paulo Jorge de Sousa Pinto, com edição de Daniel Vieira. 26 de agosto, 1883. Erupção do vulcão Krakatoa, na atual Indonésia. Teve início, por volta da 1 da tarde deste dia, a fase crítica da erupção do vulcão da ilha de Krakatoa, ou Krakatau, localizada no estreito de Sunda, entre Sumatra e Java, na atual Indonésia. Foi expelida uma primeira nuvem de cinza que atingiu a altitude de 27 km e verificaram-se explosões contínuas. No dia seguinte, ocorreram 4 enormes explosões. Uma delas foi de extraordinária intensidade, tendo rompido os tímpanos a pessoas a mais de 60 km e sido ouvida a uma distância superior a 3 mil km. Cada explosão foi seguida de tsunamis, alguns com mais de 30 metros. Toda a área envolvente do estreito foi atingida por um enorme volume de cinza e pedras, calculando-se o total de materiais expelidos em cerca de 25 km cúbicos. A erupção diminuiu de seguida e cessou no dia 28. Krakatoa localiza-se numa zona vulcânica particularmente ativa e sujeita a uma instabilidade frequente. A ilha forma o que habitualmente se designa por caldeira vulcânica, uma estrutura que colapsa após a emissão do magma vulcânico. Foi o que ocorreu nessa altura, com o afundamento de cerca de 2/3 da ilha. Há registros históricos de erupções anteriores do vulcão. Uma das mais violentas parece ter ocorrido no ano 535 e terá, segundo alguns autores, sido responsável pelas anomalias climáticas verificadas no hemisfério norte nesse ano e nos seguintes. A grande erupção de 1883 foi antecedida de atividade sísmica e, nos meses anteriores, de erupções de menor dimensão com uma cadência irregular. Calcula-se que a erupção do Krakatoa, tanto pela imensa quantidade de materiais piroclásticos e expelidos, como pelas enormes vagas que gerou, tenha provocado a morte a mais de 36 mil pessoas, o que a tornou numa das mais destrutivas e mortíferas de que há registro. Não foi assinalada qualquer atividade até 1913, quando ocorreu nova erupção. Uma outra, em 1927, levou à imersão de uma nova ilha, chamada Anak Krakatoa, filho ou filha de Krakatoa, na zona da caldeira, isto é, da parcela de Krakatoa, que se afundou em 1883. Os dias da história.
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começamos com Virgem. Virgem está com a Torre que lhe diz para não ter medo e começar de novo, é isso mesmo. E o número da sorte é o 16. Agora Touro. Touro está com uma carta que é o 10 de espadas, que indica solidão. Anime-se, saia com os teus amigos, vamos lá divertir. E o seu número da sorte é o 6. Agora Caranguejo está com o dependurado, que significa que está a atravessar assim um período difícil. Tenha calma que na vida tudo passa, até nós passamos, esta é a pura verdade. E o seu número da sorte é o 12. Gêmeos, esse grande signo, não é? É maravilhoso. Está com 9 de espadas, que diz para ser mais otimista e tudo vai correr muito melhor. Eu vou ser, você também, boa! O número da sorte, o nosso número da sorte é o 5. Já Sagitário está com 7 de paus, que diz para evitar as discussões. Portanto, mantenha a calma. Com calma tudo se resolve. E o número da sorte é o 29. Agora Leão, com o ermita, que diz que as respostas que você procura, sabe onde é que estão? Estão dentro de si. Ah, pois é, pois é. E o número da sorte é o 29. Quanto a Carneiro, está com 7 espadas, que significa que é uma boa fase para traçar novos planos. Vamos a isso? O número da sorte é o 35. Escorpião, com 7 de copas, que aconselha a estar atento aos seus sonhos. Faça isso. O número da sorte, 43. Agora Peixe, com 3 de ouros, que significa que deve usar o seu poder de forma positiva. Vamos a isso? E o número da sorte é o 3. Agora Aquário está com 10 de ouros, que anuncia uma fase de prosperidade. Que coisa boa, parabéns! O número da sorte é o 11. E Capricórnio está com o Rei de Copas, diz que você é uma pessoa de respeito, tem respeito pelas pessoas, por isso as pessoas também o respeitam. Que coisa boa! O número da sorte é o 45. Quanto à Balança, está com o As de Paus, que aconselha a usar a sua energia para realizar um projeto muito importante. Vamos a isso, você vai ter sorte. E o número da sorte é o 23.

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1: Oi, estás com tempo? Precisava mesmo falar.

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Como uma espécie de presságio no meio da rua. A sorte de uns, mas o azar de outros.

0: São 8 horas.
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0: Olá, pessoal trabalhador! Como é que estamos? Tudo bem ou não? Vamos a mais uma receita? Este é o Cuidado que Ele Está na Cozinha. Eu sou o Emanuel Moura e hoje vou trazer-lhe uma espetada de frango com salsicha e legumes. Vem mesmo a calhar. Ora, muito bem, pode começar a apontar porque hoje os ingredientes são muitos. Para o arroz precisamos de uma cebola pequena, 2 dentes de alho, 2 colheres de sopa de azeite, 1 pau de canela, 1 laranja para raspa, 300 gramas de arroz, 600 ml de água, 1 colher de sopa de sal, 100 gramas de alperce seco, 100 gramas de miolo de noz e um quanto baste de hortelã fresca. Depois, para a espetada, precisamos de 3 peitos de frango do campo, 2 colheres de sopa de azeite, 2 dentes de alho, 1 colher de sopa de sal, 1 quanto baste de caril em pó, 1 quanto baste de coentros frescos, 4 salsichas picantes para churrasco, 2 courgettes pequenas e finas, 2 tomates xuxa e 1 lima. Eu sei que são muitos ingredientes, mas pode ouvir este episódio no podcast e aí pode ir fazendo pausas e escrevendo, está bem? Eu agora não tenho vagar para estar aqui a soletrar. Pode ser. Vamos à preparação. Vamos lá, isso. Começamos por preparar o arroz. Descascamos e picamos a cebola e os alhos para um tacho, refogamos-los no azeite e juntamos o pau de canela e a raspa de laranja. Depois adicionamos o arroz e começamos a saltear. Juntamos a água a ferver, temperamos com sal e deixamos cozer lentamente. A meio da cozedura do arroz, adicionamos o alperce seco laminado, o miolo de noz e a hortelã picada. Até estou a ganhar água na boca. Entretanto, para as espetadas, cortamos o peito de frango em cubos grandes e assim uniformes, bem parecidos uns com os outros. Preparamos uma marinada com azeite, o alho picado, o sal, o caril em pó e os coentros picados e colocamos nela os cubos de frango. Cortamos depois as salsichas, o courgette e os tomates xuxa em pedaços e colocamos nos espetos alternadamente o tomate, os cubos de frango, a salsicha e o courgette. Por fim, grelhamos as espetadas em lume moderado e acompanhamos com o arroz que foi previamente feito. Ha! É uma refeição hiperas e incrível. Estas quantidades que eu dei foram pensadas para 4 pessoas e esta refeição demora a fazer mais ou menos 45 minutos. Para voltar a ouvir esta e outras receitas, vá ao podcast da sua rádio, que eu lá estarei a explicar tudinho. Hei de voltar depois para mais uma receita incrível. Tchau!
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0: São 9 horas.
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1: Bom dia, boa quarta-feira.
2: Agora vamos ter Prazeres Interrompidos. Um livro no minuto, com Otávio Nuno.
3: Neste livro, acompanhamos Miguelin num retrato da infância no sertão brasileiro. Mutum é uma região isolada, pobre e marcada pela dureza da vida rural. Através do olhar sensível e infantil do protagonista, encontramos um mundo simultaneamente cruel e encantado. O pai surge como uma figura autoritária e imprevisível, capaz de gestos de dureza extrema. Para Miguelin, os castigos e as explosões de raiva paterna parecem injustos e quase incompreensíveis. O menino teme-o, mas ao mesmo tempo deseja o seu carinho e aprovação. Por outro lado, a mãe é uma presença triste e distante, permanentemente dividida entre o afeto e a submissão. Outra das figuras tutelares é a avó, marcada pela rigidez moral e religiosa. Há ainda o tio Terês, que representa a bondade e a delicadeza, mas que acaba afastado da família por razões que Miguelin apenas intui. Porém, é com o irmão Dito que estabelece uma ligação profunda e delicada. Dito é o oposto de Miguelin. Enquanto Miguelin é ansioso, imaginativo e frequentemente dominado pelo medo, Dito, apesar de mais novo, revela-se ajuizado, lúcido e sereno. Dito possui uma maturidade e uma compreensão do mundo que contrastam com a fragilidade do irmão. A relação entre os dois constitui uma das dimensões mais emotivas da obra. Ao longo do livro, os pequenos acontecimentos cotidianos ganham uma inesperada intensidade poética. O mundo dos adultos aparece aos olhos de Miguelin como um espaço misterioso, contraditório e frequentemente assustador, onde o medo, a morte, a violência, a superstição e a ternura convivem lado a lado.
2: O episódio de hoje foi sobre o livro Miguelin, de João Guimarães Rosa, editora Tinta da China, e contou com a leitura do podcast de Marta Ferreira, que é bibliotecária em São Paulo, Brasil. Boas leituras!
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1: I'm a Man é uma música de ritmo blues, escrita e gravada por Bo Diddley em 1955. Inspirada por uma música anterior de blues, foi um dos seus primeiros sucessos. Numa entrevista à revista Rolling Stone, Bo Diddley relata que a música demorou muito tempo para ser gravada por causa da confusão devido à métrica do refrão. I'm a Man foi lançado como lado B do primeiro single e tornou-se número 1 no top R&B da Billboard. A música está incluída em vários dos seus álbuns de compilação, assim como Bo Diddley, de 1958, e His Best, de 1997. I'm a Man está classificado número 369 na revista Rolling Stone, de as 500 melhores músicas de todos os tempos. Em 2012, a canção foi adicionada à Biblioteca do Congresso do Registro Nacional de Gravações, que lista todos os anos, culturalmente, historicamente ou esteticamente, as gravações americanas mais importantes. Em 2018, I'm a Man foi introduzido no Hall of Fame do Blues Foundation como um Classic of Blues Recording. Recordamos hoje I'm a Man.

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0: São 10 horas.
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Olá, vivam! Muito bom dia para todos os ouvintes da VFM e do programa Mais Alto e Mais Além. Nós vamos até ao meio-dia e hoje vamos aqui recordar artistas que já partiram. E o primeiro é exatamente Carlos Paião, porque faz hoje 38 anos, 38 anos que Carlos Paião partiu, faleceu no dia 26 de agosto do ano de 1988, num brutal acidente de viação na Autoestrada 1 do nosso país, muito próximo de Rio Maior. E ia a caminho de um espetáculo, se não estou enganado, e peço desculpa se realmente não estou enganado, em Penalva do Castelo.

Vamos ouvir a sua música, a música que nos deixou. Carlos Paião nasceu em Coimbra em novembro de 1957.

Grandes êxitos, Carlos Paião nos deixou, e vamos começar pelo primeiro. Foi um êxito, mas todas as músicas que ele gravou e que nós hoje vamos aqui recordar com muitas saudades, 38 anos depois da sua morte. Foi um artista, além de ter outra profissão. Ele não era só artista, ele foi outra coisa, mas nós ao longo do programa vamos tentar divulgar tudo aquilo que sabemos. Carlos Paião.

recordando. Carlos Paião, que partiu há 38 anos. Cegonha é a canção que se segue.

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1: Estamos a recordar Carlos Paião. Faleceu há 38 anos.

Estamos a recordar aqui artistas que já partiram. E o primeiro foi Carlos Paião, que faleceu a 26 de agosto de 1988, num brutal acidente de viação na Autoestrada 1 do nosso país, em Rio Maior. Carlos Paião era médico de profissão, mas dedicou-se inteiramente à música portuguesa. E porquê? Diz quem sabe que a música ocupou inteiramente o seu coração, a sua alma. Carlos Paião nasceu em Coimbra em 1 de novembro de 1957 e hoje estamos a comemorar. É sempre uma data triste, mas que vale a pena recordar, 38 anos após a sua partida. Carlos Paião, obrigado pela música que gravaste e que fizeste e que cantaste e que nos encantaste, e nós recordamos-te por toda a vida. Acredita-me.

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da VFM e do programa Mais Alto e Mais Além. A primeira hora recordamos aqui Carlos Paião e a sua música. Carlos Paião faleceu a 26 de agosto do ano de 1988, num brutal acidente de viação. Faleceu próximo de Rio Maior, na Autoestrada 1. Era médico a sua vida profissional, mas dedicou-se inteiramente à música. E a música ocupou a sua alma, o seu íntimo, o seu coração na totalidade. E dedicou-se inteiramente à música. E hoje recordamos aqui a sua partida e a sua música também, porque devemos recordar quem merece durante toda a nossa vida. Carlos Paião, obrigado por tudo que ofereceste ao povo português e a todos nós. Descansa em paz na casa do Senhor, que bem mereces. Carlos Paião, descansa em paz. Obrigado.

Meus caros amigos, mas como estamos na maré de recordar quem partiu, vamos na segunda hora, porque vamos fazer um intervalinho pequenino, mesmo pequenino, e portanto você vai continuar connosco. E vamos, dizia eu que vamos recordar um outro artista que também partiu há menos tempo, vai fazer 2 aninhos que partiu, mas as suas canções estão sempre, sempre, sempre entre nós e no nosso coração. Um intervalinho e eu volto já. Até já e muito obrigado. Até já.

0: São 11 horas.
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Meus caros ouvintes da VFM, mais alto e mais além, vamos até ao meio-dia, segunda hora e última. E na primeira recordamos Carlos Paião e agora na segunda vamos recordar um outro artista da música portuguesa bem conhecido, Marco Paulo.

músico de Marco Paulo, que faleceu aos 79 anos, há 2 anos. Faleceu no mês de outubro de há 2 anos. Marco Paulo, uma referência na música portuguesa que nos deliciou e continua a deliciar com as gravações que nós temos à nossa disposição. E a sua presença e a sua voz foi inconfundível enquanto esteve entre nós, em muitos espetáculos que por todo o país e também no estrangeiro, uma figura íntima na nossa cultura musical. Marco Paulo faleceu em outubro de há 2 anos, com 79 anos. Obrigado, Marco Paulo, por tudo o que fizeste pela música portuguesa. Uma vida de amor e sucesso. Obrigado, Marco Paulo. És imortal. 1945-2024, o ano em que faleceu, 79 anos. Obrigado por mexeres nas emoções de todas as canções que nos ofereces diariamente e com que alegraste os nossos corações. O primeiro alerta foi em 1996. Estado de saúde agravou-se e teve 3 cancros na sua vida. Marco Paulo nasceu a 21 de janeiro de 1945 em Mourão, Évora, Alentejo. Marco Paulo era alentejano, aquela voz forte e potente que nós lhe conhecemos. Marco Paulo vendeu mais de 4 milhões de discos no nosso país e não só no nosso país, em todo o mundo. Vamos hoje então aqui também recordar Marco Paulo, que partiu há 2 anos atrás, vai fazer 2 anos, e tinha 79 anos. Vamos então recordar a sua voz.

Estamos a recordar a voz de Marco Paulo, que partiu, vai fazer 2 anos, exato, 2 anos. Marco Paulo, uma referência na música portuguesa que nos delicia, ou melhor, deliciou com a sua voz. Uma figura íntima na nossa cultura musical. Obrigado, Marco Paulo, por tudo que fizeste em prol da música. Uma vida de amor e sucesso. Marco Paulo é imortal. Vai fazer 2 anos no próximo mês de outubro que ele partiu. Depois de ter sofrido 3 cancros na sua vida. Mas Marco Paulo mexeu com as nossas emoções enquanto esteve em Portugal, vivo, com as suas canções, a sua voz. E as suas canções, que nós estamos a ouvir, com que alegrou os nossos corações. Primeiro, a alerta da sua doença foi em 1996. Marco Paulo era do Alentejo, nasceu em janeiro, em Mourão, Évora, Alentejo. E Marco Paulo vendeu mais de 4 milhões de discos durante a sua vida, em todo Portugal, e não só Portugal, por todo o mundo. É uma voz inconfundível. E nós hoje estamos também aqui a recordar Marco Paulo. Vamos ouvir mais 2 cançõezinhas e depois vamos recordar também. Hoje é um programa de recordações de artistas que nós conhecemos bem e que partiram. E nós não os devemos esquecer, porque eles deram tudo pela sua vida na música portuguesa e divulgaram o nosso país. E nós estamos com eles. Marco Paulo, descansa em paz.

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Meus amigos, eu peço desculpa, mas vou aqui interromper a música apenas para contar um telefonema que recebi durante o intervalo. Estive a pensar este tempo todo se havia ou não de divulgar, mas eu tinha autorização para isso, acreditem, não é? O telefone tocou, eu atendi e perguntou-me com quem é que estava a falar. Eu disse, está a falar com Fernando Morgado, eu neste momento estou a fazer programa, não posso demorar muito tempo, diz ele. Eu sei, eu estou a ouvi-lo. Ele diz, então faça favor de dizer e peço-lhe que seja rápido. E o senhor disse, quero agradecer-lhe a maneira como o senhor está a conduzir um programa de rádio. Nunca tinha ouvido, e já há muito tempo que eu não ouço, uma pessoa tão profissional como o senhor. E numa rádio local. Eu admiro-me como é que o senhor não passa por uma rádio nacional. Aliás, fui convidado para isso. Fui convidado para a TSF há muitos anos atrás. Mas não fui. O certo é que este senhor que me ligou está de férias nesta região, nomeadamente nas termas de São Pedro do Sul, é médico do Hospital de Coimbra e disse que esta música que eu estou a passar, de Carlos Paião e agora de Marco Paulo, com certeza que está a ouvir, e ele disse-me, eu não ouço isto em lado nenhum. E perguntou-me que idade é que eu tinha. Eu disse, oh, doutor, eu tenho a bonita idade, 84 anos. E ele, oh, não acredito. 84 anos com essa genica e com o à vontade com que o senhor está à frente de todo o material de uma rádio, de um seu microfone, eu estou admirado. Eu tenho que o conhecer pessoalmente. Eu estou até ao fim do mês de agosto de férias. Veja se dispõe de um bocadinho da sua vida profissional e se nos encontramos, espero que o senhor tenha o meu número de telefone, me envie uma mensagem e nós vamos nos encontrar aqui nas termas onde eu estou para tomarmos um cafezinho, nos conhecer pessoalmente e conversar um pouco. Porque, digo-lhe sinceramente, eu tenho que elogiar o seu trabalho profissional de radialista. Não é qualquer um que faz isso. O senhor é um autêntico profissional. Eu disse-lhe que tinha 3 cursos tirados em Lisboa, com um senhor que já partiu, já não está entre nós, Dr. Emídio Rangel, há muitos anos atrás. E a pessoa vai evoluindo. Pronto, era só isso que eu queria dizer, meus amigos, desculpem. E quero agradecer mais uma vez a este senhor, doutor, não digo o nome porque não estou autorizado, não o devo dizer, mas o certo é que este senhor, eu toquei-lhe no coração, com certeza, também foi a música e as palavras, porque quem não sente, dizia a minha avó, quem não sente não é filho de boa gente. Pronto, está tudo dito. Marco Paulo, vamos continuar e vamos para a última canção, que é a tua, Joana, Joana, Joaninha, uma canção tão bonita e tão conhecida de Marco Paulo.

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1: Meus amigos, faltam aproximadamente 25 minutos para terminarmos o programa de hoje. O radialista é a pessoa que dá voz aos sentimentos, às notícias e às canções, mas também é a voz que pode mexer no seu coração. Acredite. Acordo todos os dias com um motivo grande ou com um grande motivo para fazer do seu dia incrível. Hoje, o programa é inteiramente dedicado a artistas da música portuguesa que já partiram. O primeiro, Carlos Paião, o segundo, Marco Paulo, e o terceiro, António Variações, que faleceu a 13 de junho de 1984, há 42 anos. A saudade tem a doçura pela música que nos deixou. Vamos ouvir António Variações.

Estamos a recordar António Variações, que faleceu há 42 anos. A sua música, a sua voz. E que saudades, que saudades.

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1: Meus amigos, recordamos aqui António Variações, que faleceu a 13 de junho do ano de 1984. Tinha 40 anos. A saudade tem doçura pela música que nos deixou e que acabamos de ouvir. Vou passar mais uma cançãozinha para terminarmos o programa de hoje. António Variações.

0: Meus amigos, e chegamos ao final do programa de hoje, um programa de recordações de vozes portuguesas, artistas portugueses que já partiram. Carlos Paião, Marco Paulo.
1: É meio-dia.
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0: pessoal trabalhador, como é que estamos? Tudo bem ou não? Vamos a mais uma receita? Este é o Cuidado que Ele Está na Cozinha, eu sou o Emanuel Moura e hoje vou trazer-lhe uma espetada de frango com salsicha e legumes. Vem mesmo a calhar. Ora, muito bem, pode começar a apontar porque hoje os ingredientes são muitos. Para o arroz precisamos de uma cebola pequena, 2 dentes de alho, 2 colheres de sopa de azeite, 1 pau de canela, 1 laranja para raspa, 300 gramas de arroz, 600 ml de água, 1 colher de sopa de sal, 100 gramas de alperce seco, 100 gramas de miolo de noz e 1 quanto baste de hortelã fresca. Depois, para a espetada, precisamos de 3 peitos de frango do campo, 2 colheres de sopa de azeite, 2 dentes de alho, 1 colher de sopa de sal, 1 quanto baste de caril em pó, 1 quanto baste de coentros frescos, 4 salsichas picantes para churrasco, 2 courgettes pequenas e finas, 2 tomates xuxa e 1 lima. Eu sei que são muitos ingredientes, mas pode ouvir este episódio no podcast e aí pode ir fazendo pausas e escrevendo, está bem? Eu agora não tenho vagar para estar aqui a soletrar. Pode ser. Vamos à preparação. Vamos lá, isso. Começamos por preparar o arroz. Descascamos e picamos a cebola e os alhos para um tacho, refogamos-los no azeite e juntamos o pau de canela e a raspa de laranja. Depois adicionamos o arroz e começamos a saltear. Juntamos a água a ferver, temperamos com sal e deixamos cozer lentamente. A meio da cozedura do arroz, adicionamos o alperce seco laminado, o miolo de noz e a hortelã picada. Até estou a ganhar água na boca. Entretanto, para as espetadas, cortamos o peito de frango em cubos grandes e assim uniformes, bem parecidos uns com os outros. Preparamos uma marinada com azeite, o alho picado, o sal, o caril em pó e os coentros picados e colocamos nela os cubos de frango. Cortamos depois as salsichas, o courgette e os tomates xuxa em pedaços e colocamos nos espetos alternadamente o tomate, os cubos de frango, a salsicha e o courgette. Por fim, grelhamos as espetadas em lume moderado e acompanhamos com o arroz que foi previamente feito. Ha! É uma refeição hiperas e incrível. Estas quantidades que eu dei foram pensadas para 4 pessoas e esta refeição demora a fazer mais ou menos 45 minutos. Para voltar a ouvir esta e outras receitas, vá ao podcast da sua rádio, que eu lá estarei a explicar tudinho. Hei de voltar depois para mais uma receita incrível. Tchau!
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0: São 13 horas. 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

0: São 15 horas.
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0: São 16 horas.
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0: 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São 17 horas. 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

0: São 18 horas. 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

0: São 19 horas.
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0: é das estrelas.
1: Aos primeiros acordes de As raparigas apenas se querem divertir, a minha amiga dava-me a mão, apertando-a com força, e gritava bem alto: adoro esta música, anda a dançar.

Há já algum tempo que a produtora e cantora turca germânica Alev Lens não passava por aqui. Desta vez fomos recuperar o segundo álbum Two-Headed Girl de 2016 com o tema Planet. Antes, o dia seguinte ao fim dos norte-americanos Scud Mountain Boys, levado a cabo por Joe Pernis, que chamou seu irmão Bob para formarem os Pernis Brothers. Aqui ouvimos Crestfallen, do seu álbum de abertura, Overcome by Happiness. Muito boa noite, dou-lhe as boas-vindas ao capítulo desta semana da Culpa é das Estrelas, comigo, Jorge Cravo. Já roda em fundo o clássico Decades, do não menos clássico álbum Closer, de uma das bandas icónicas da cena musical de Manchester, o Joy Division. Depois seguem os Cults, com...

0: O texto desta noite retrata uma história de juventude da autora aveirense Marta Almeida. Chama-se Os Tempos do Liceu e os Meus Três Amigos. É para ouvir depois de The One You Love, de Rufus Wainwright, e deste The Rolling Stones, de Cameron Winter.
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Três longos e esperados meses de férias de verão. A nortada impiedosa sacudia as toalhas de praia e a minha amiga Alexandra e eu, numa brincadeira de nos deitarmos sem que a areia se colasse à nossa pele. As tardes no café, reler os bilhetes escritos e passados de mão em mão nas aulas, confidenciando uma à outra os nossos amores, alguns desencontros e os sonhos, os mais próximos e outros ainda longínquos. O meu primeiro beijo e desatei o nó a correr numa alegria desenfreada. Sentia que morria antes de tocar à sua porta e mesmo antes de lhe contar. O seu abraço, todo feito de sorrisos, afeto e poesia, exclamando "Conta!", seguida de uma vontade incontrolável de rir que nos deu. A música que vinha na rua pontuava a nossa conversa e eu sabia de cor, cantando o refrão despreocupadamente e um tanto fora de tom, que perder um amor é como ter uma janela aberta no coração. Toda a gente vê que tu estás despedaçado e todos sentem o vento soprar. Quanto tempo até eu desaprender a contar assim, na emoção?

meu amigo Jorge sonhava ser radialista. Passava horas sem fim a ouvir rádio, descobrindo a música de outros cantos do mundo e com a qual, creio, imaginava novas constelações. Ajustava os óculos com a sua mão esquerda, enquanto com a mão direita rodava o botão da sintonia para a frente e para trás, procurando a frequência 90.8 MHz, onde passavam os seus programas preferidos, com todas as novidades da música rock, punk, new wave independente. Seguiam-se outras tantas horas a gravar cassetes para depois as oferecer aos seus amigos. E eu era um desses amigos com sorte. Depois das aulas, e enquanto descíamos a rua do liceu, contava-me sobre as bandas e os músicos do momento. Eu subia apressado os três lances de escadas e já sem fôlego entrava no meu quarto. Colocava a cassete no gravador, premia a tecla play e de seguida, vezes sem conta, quase que obsessivamente, pause, rewind e outra vez play. No interior da caixa, eu retirava a cartolina pautada na qual o meu amigo escrevia, numa caligrafia perfeita, o nome das canções e dos artistas, que me servia de guião ao passar as letras para um caderno de linhas. Nada mais existia. E eu cantarolava com um sentido de urgência que desconhecia então se agora é cedo demais. Quando, quanto tempo até eu esquecer que não existe nada mais senão o agora.

Ao fim de semana e à hora marcada, a minha amiga Catarina estacionava o automóvel em frente à porta da rua do Liceu, onde eu morava. Enquanto esperava por mim, fumava lenta e abstraidamente um cigarro que, apesar de ter tentado, eu nunca aprendi a travar. Noites insones, conversando nos bares da cidade, onde invariavelmente encontrávamos os outros. Alguns outros como nós, desalinhados, desajustados, inadaptados, os eternos defensores de utopias. A pista de dança era um espaço de liberdade, de expressão individual, mas também da força de um coletivo. Um lugar de celebração de alegrias e algumas fraturas e precipícios. Ao longo de cada música, atirávamos os braços para o ar num rodopio vertiginoso e sem medo, experimentando ser quem quiséssemos ser. Aos primeiros acordes de As Raparigas Apenas Se Querem Divertir, a minha amiga dava-me a mão, apertando-a com força, e gritava bem alto: "Adoro esta música, anda a dançar. Anda antes que seja tarde, antes dos amargos de boca, antes da última cerveja, antes de um fim de festa." Quanto tempo até não saber dançar, como se ninguém me visse.

Três belíssimos temas a acompanhar o texto desta noite. Primeiro, o show da dupla Burt Gibbons e Rustin Man. Depois, The Wake Up, de Little Children. E agora, os sons finais do tema Familiar Fire, do francês Yodelis. Se também nos quiser enviar as suas obras, tem à disposição o e-mail culpadasestrelas.radio@gmail.com. Entramos agora no último quarto de hora da emissão com a versão ao vivo do tema Caramel, de Susan Vega, depois Salt, de Ray X, e a fechar a sequência I Am Nothing, dos With Red Hands.

E hoje já não temos tempo para mais. Agradeço a Marta Almeida, que foi a nossa autora convidada, e a si por estar desse lado. São as despedidas de Jorge Cravo, prometendo voltar na próxima semana com mais músicas e outras palavras. No final, viajamos até Nashville, no Tennessee, para ouvir All the Lines, de Flori. Boa noite.

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